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1: Uma e treze.
2: Boa noite.

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1: 1:25.
2: Boa noite.
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Boas, daqui a Agir e estou convosco na rádio Voz de Caima. Tamo juntos. 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
2: 2 horas.
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1: 2:23.
2: Boa noite.
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1: 3 horas.
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1: 4 horas.
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1: 4 e 12.
2: Boa noite.

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1: 4:21.
2: Boa noite.
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2: 5 horas.
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mulheres são a coisa mais bonita do mundo. São o pulso eterno, o início de tudo. E por isso devemos amá-las.

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2: 5 e 23.
3: Bom dia.
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1: 6 horas.
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3: E Iana, porque não há idade para nos mexermos sem limites.
4: Bom dia. Reabertas as hostilidades no Irão. Mais de metade do país em risco elevado de incêndio.
5: Vamos agora à edição das 6 com Sérgio Costa.
4: O Estreito de Hormuz tem de reabrir de uma forma ou de outra. Palavras do secretário de Estado norte-americano depois dos ataques das últimas horas das forças dos Estados Unidos contra o Irão. Apesar da ofensiva, Marco Rubio garante que ainda está a ser negociado um acordo entre Washington e Teherão. Os termos do entendimento podem ainda demorar alguns dias até serem finalizados.
6: Vão acabar por abrir de uma forma ou de outra, por isso têm de estar atentos ao que se passa lá. É ilícito, é ilegal, é insustentável para o mundo, é inaceitável. O estreito tem de estar aberto, sem obstáculos, sem portagens. Obviamente isso tem de acontecer imediatamente, assim que alguma destas situações se descontrolar.
4: Marco Rubio, ao início da madrugada, o porta-voz do Comando Central norte-americano admitiu que os ataques foram realizados em legítima defesa e como resposta a uma tentativa iraniana de instalar minas no Golfo Pérsico. É um regresso da tensão militar, numa altura em que não há decisão sobre um eventual cessar-fogo com os Estados Unidos. Os ministros da Agricultura da União Europeia reúnem-se hoje em Bruxelas. Vai ser debatido um plano de ação para o setor dos fertilizantes, depois das subidas nos preços deste componente agrícola, na sequência dos conflitos no Médio Oriente e do encerramento do Estreito de Hormuz. A desinformação continuou, o debate para as alterações à lei laboral. A tese da ministra do Trabalho, numa conferência do PSD em Matosinhos, Maria do Rosário Palma Ramalho, reforçou que o governo cedeu em todas as linhas vermelhas indicadas pelos sindicatos sobre o documento que vai levar ao Parlamento. A ministra admite que o Executivo não tem obrigação de manter as alterações introduzidas ao longo dos 9 meses de negociações.
7: Não há, obviamente, qualquer obrigação de manter aquilo que iríamos acordar, mas que, imagine-se, não acordámos. Numa palavra, e ao contrário do que o GTE às vezes diz, não há direitos adquiridos sobre negociações.
4: A ministra do Trabalho, aqui num registro da RTP. Também os serviços partilhados do Ministério da Saúde devem ser responsabilizados. Opinião da advogada Elsa Veloso, especialista em cibercrime, depois de saber que foram mais de 100 mil as pessoas afetadas pelo roubo de dados do SNS. Número que sai das primeiras conclusões da Polícia Judicial sobre o caso da última semana em que um alegado pirata informático acedeu a informação privada com recurso a credenciais de um médico. Na leitura de Elsa Veloso, os criminosos que extraíram os dados não deverão ser os únicos a serem punidos.
8: O Conselho de Administração do Serviço Nacional de Saúde vai ter que responder do ponto de vista criminal e do ponto de vista civil. O acesso ilegítimo por omissão imprópria, os gestores não são os autores materiais do acesso, mas eles têm responsabilidade porque conheciam as vulnerabilidades, se não conheciam deviam conhecer. Tinham o dever jurídico de impedir. Ignoram ou não os alertas. Alguém os alertou?
4: Advogada Elsa Veloso. São 7 os distritos do Centro e Sul sob aviso amarelo devido ao calor. São esperadas temperaturas que podem chegar aos 38 graus. O aviso mantém-se até às 6 da tarde. Mais de metade do país está assim, Sandra e Paulino, em risco elevado ou muito elevado até extremo de incêndio rural. São avisos do Instituto Português do Mar e da Atmosfera. Todo cuidado é pouco. Altas temperaturas, maior risco de incêndio.
9: Claro. Exatamente. Eu estava aqui a tirar há bocadinho o mapa das temperaturas e sim, realmente isto hoje vai aquecer.
4: Vai aquecer bastante, não é?
9: Até estou a fazer o programa de janela aberta.
4: Sim, imagino. Já se sente, mesmo aqui no Norte, já se sente as temperaturas sim, um bocadinho
5: sim,
4: mais.
5: Muito elevadas,
4: mais,
5: sim,
4: mais altas,
5: sim.
4: Sem dúvida.
9: Exatamente. Obrigado, Sérgio. Até já.
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9: São 6:04 e é preciso de facto ter algum cuidado com o calor nesta terça-feira. Isto em alguns locais, como o Sérgio acabou de dizer, vai mesmo aquecer à séria.
11: E até porque em Lisboa a temperatura vai subir e muito hoje e amanhã com os concertos de Bad Bunny. Atenção, no Estádio da Luz. Portanto, a temperatura sobe ainda mais.
9: Já vamos ao mapa das temperaturas daqui a pouco. Para já, James Arthur na Renascença. Bom dia.

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1: 6:32.
2: Bom dia.
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1: 7 horas.
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4: Boa terça-feira, 7 da manhã. O que é que das notícias temos de saber?
5: Terça-feira, com aviso de calor, o social-democrata Poiás Maduro recém insuficiências na prevenção e combate aos incêndios. Regressaram as hostilidades no Irão.
4: E no Desporto Lisar, esta bom dia.
6: Lainez, bom dia. Benfica e José Mourinho, uma novela ainda sem fim à vista. Primeiro reforço no Porto é para a baliza.
4: Cá está, já estão 18 graus em Lisboa, acorda com 14 no Porto e 21 em Faro. Vamos ouvir as notícias na Renascença, a edição de Sérgio Costa.
5: Já está a subir, o petróleo volta a aproximar-se dos 100 dólares, horas após novos ataques norte-americanos contra o Irão, depois de ter fechado nos 96 dólares, o barril de Brent, referência para a Europa, sobe, nesta altura, mais de 1% para quase 99 dólares. Esta madrugada, o secretário de Estado norte-americano disse que o Estreito de Hormuz tem de reabrir, de uma forma ou de outra, apesar da ofensiva dos Estados Unidos, nas últimas horas, a marcar o regresso das hostilidades no Irão. Marco Rubio garante que ainda está a ser negociado um acordo entre Washington e Teherão. Os termos do entendimento podem ainda demorar alguns dias a serem finalizados.
7: Vão acabar por abrir de uma forma ou de outra, por isso têm de estar atentos ao que se passa lá. É ilícito, é ilegal, é insustentável para o mundo, é inaceitável. O estreito tem de estar aberto, sem obstáculos, sem portagens. Obviamente isso tem de acontecer imediatamente, assim que alguma destas situações se descontrolar.
5: O secretário de Estado norte-americano Marco Rubio, ao início da madrugada, o porta-voz do Comando Central norte-americano, admitiu que os ataques foram realizados em legítima defesa e como resposta a uma tentativa iraniana de instalar minas no Golfo Pérsico. É um regresso da tensão militar numa altura em que não há decisão sobre um eventual cessar-fogo com os Estados Unidos. E Israel volta a lançar novos ataques contra o Líbano. Há registro de dezenas de mortos e feridos só na última noite. A ofensiva acontece numa altura em que o primeiro-ministro israelita Benjamin Netanyahu promete intensificar os bombardeamentos, apesar do cessar-fogo em curso. Por cá, atenção ao calor. São 7 os distritos do centro e sul que estão hoje sob aviso amarelo devido às elevadas temperaturas. Podem chegar até aos 38 graus em algumas zonas do país. Aviso do Instituto do Mar e da Atmosfera mantém-se até às 6 da tarde. Devido ao calor, mais de metade do país está em risco elevado, muito elevado, ou até mesmo extremo de incêndio rural. E Miguel Poiás Maduro avisa que não há tempo para aplicar o investimento anunciado pelo Governo para a limpeza dos terrenos. No programa Conversa de Eleição, da Renascença, o antigo ministro do PSD para o Desenvolvimento Regional diz temer que o trabalho do Executivo tenha sido insuficiente para a prevenção e combate aos incêndios deste verão.
8: A iniciativa do Governo de financiar a limpeza de pinhais e de terrenos que tenham esse tipo de material combustível naquela região parece-me importante, mas não é fácil de aplicar e de aplicar em pouco tempo. Gostaria que aquilo que está a ser feito fosse suficiente para impedir riscos para o verão, mas temo que venhamos a ter um verão muito complicado.
5: O social-democrata Miguel Poiás Maduro, já o socialista Fernando Medina, diz que será inadmissível se o Estado e o Governo falharem na resposta aos incêndios.
9: Eu creio que é dificilmente admissível se nós não tivermos uma capacidade de resposta na preparação desses eventos e depois na ocorrência desses eventos e depois a seguir a esses eventos, bastante diferente daquela que aconteceu na altura das inundações. Eu acho que mal seria. Seria sinal que, de facto, não estamos a aprender nada.
5: Fernando Medina e Miguel Poiás Maduro, os certos do programa Conversa de Eleição, moderado por Filipe Ribeiro, para ouvir nas plataformas podcast em YouTube e também no site da Renascença. A pouco mais de um mês do final do prazo indicado pelo Governo para a entrega dos apoios financeiros para a reconstrução de casas, há 72 câmaras que ainda não avaliaram qualquer habitação. O Jornal Público diz hoje que dos 173 municípios que receberam pedidos, mais de 70 ainda não concluíram a análise de qualquer processo. Lisboa, Almada e Sintra estão no topo da lista das mais de 14.900 candidaturas já processadas. Quase um terço foram recusadas, a maioria por não ser de primeira habitação. Agora ao desporto, falamos da novela Mourinho. Esta terça-feira, Luís Aresta termina o prazo para que o Benfica ou o treinador possam rescindir contrato por 7 milhões de euros.
6: E até ao momento não há qualquer informação oficial de que a rescisão esteja iminente, apesar dos rumores de que José Mourinho já assumiu com o Real Madrid um compromisso para 3 épocas, sem que tenha a certeza de que Florentino Pérez será reeleito. O opositor Henrique Riquelme já disse que Mourinho seria um paliativo, solução que não interessa ao clube. Quando no verão passado entrou em negociações para contratar José Mourinho, a Benfica Estado informou a Comissão de Mercado de Valores Mobiliários no atual cenário os encarnados ainda não terão sentido a obrigação de o fazer. No mercado de jogadores, o Porto oficializou o guarda-redes açoriano João Afonso.
10: O Diogo Costa sempre foi o meu ídolo, é muito bom estar com ele agora aqui no Futebol Clube do Porto.
6: O Porto paga ao Santa Clara 1,5 milhão de euros por João Afonso, que assinou até 2031 com uma cláusula de 30 milhões. Podem estar tranquilos os fãs de Lionel Messi. O Inter de Miami acaba de anunciar que os exames ao avançado argentino confirmaram uma sobrecarga associada à fadiga muscular na coxa esquerda. Messi vai liderar a Argentina à procura do segundo título mundial consecutivo com estreia dia 17 de junho frente à Argélia.
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2: António da Silva Rodrigues, fundador da Simoldes, distinguido com prémio de carreira. O fundador da Simoldes, António da Silva Rodrigues, recebeu o prémio Lifetime Achievement nos ERG Awards 2026, promovidos pela Deloitte numa cerimónia realizada em Lisboa. A distinção reconhece o percurso empresarial do comendador, destacado pela liderança e contributo para a indústria portuguesa. Ao receber o prémio, António da Silva Rodrigues agradeceu às equipas que o acompanharam ao longo da carreira e defendeu maior apoio às empresas nacionais face à concorrência internacional. Na mesma gala, Pedro Castro e Almeida foi distinguido como CEO do ano. O Correio já sabe quais as ruas que vão ser repavimentadas com 3 milhões de euros. A Câmara de Oliveira das Meias já definiu as ruas incluídas na empreitada de repavimentação de vias municipais, num investimento de cerca de 3 milhões de euros. As obras deverão decorrer entre junho e novembro de 2026 e abrangem várias freguesias do concelho divididas em dois lotes. O município justifica a urgência da intervenção com o estado de degradação de várias estradas. No entanto, o Executivo admite que nem todas as necessidades serão resolvidas nesta fase, devido ao elevado número de vias sinalizadas pelas juntas de freguesia. A oposição considera que a verba é insuficiente para responder aos problemas da rede viária e critica o ritmo do processo e os critérios de adjudicação da empreitada. Encerra um ciclo que jamais vou esquecer. O hoquista argentino Lucas Martínez despediu-se da Oliveirense e dos adeptos através das redes sociais, após 6 épocas ao serviço do clube de Oliveira das Meias. O jogador vai agora representar o Bassano na próxima temporada. Sem poder despedir-se em pista, devido a uma operação ao nariz que o afastou do último jogo em casa, Lucas Martínez deixou uma mensagem de agradecimento aos adeptos e à cidade, destacando o carinho recebido ao longo dos últimos 6 anos. O argentino encerra a passagem pela Oliveirense com 250 jogos realizados pelo clube, marca atingida no último encontro disputado entre o Futebol Clube de Porto nos play-offs do campeonato. Ricardo Silva não vai treinar a Oliveirense na Liga 3. A União Desportiva Oliveirense anunciou a saída do treinador Ricardo Silva, que orientou a equipa nos últimos 11 jogos da temporada. O técnico chegou ao clube em março para substituir Jorge Pinto, mas não conseguiu evitar a despromoção da Oliveirense, que terminou o campeonato no último lugar com 34 pontos. Nas redes sociais, a Oliveirense SAD agradeceu o profissionalismo, dedicação e compromisso demonstrados por Ricardo Silva e pela restante equipa técnica, desejando-lhes sucesso para o futuro. Oliveirense volta a não parar o Benfica. A União Desportiva Oliveirense voltou a perder frente ao Sport Lisboa e Benfica por 86-61 no segundo jogo das meias-finais do play-off. Com este resultado, o Benfica fica a uma vitória de garantir presença na final da competição. A formação de Oliveira das Meias entrou melhor no encontro e venceu o primeiro quarto, mas a equipa encarnada reagiu e construiu uma vantagem consistente até ao intervalo. Na segunda parte, o Benfica manteve o controle do jogo e acabou por dilatar a diferença até ao resultado final. O Oliveirense regressa agora a casa para o terceiro jogo da eliminatória, onde só a vitória permitirá manter viva a esperança de apuramento.
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1: Olá, voz do Cami, sou Ana, que eu vi um tema de Daniel de Santa Cruz, lento. Vai ficar às minhas meninas, só que elas hoje estão muito lentas. Beijinho.

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1: Olá, quero ouvir uma música da Adele para dedicar às funcionárias da EPA, em especial à Andreia e à Sandra. Quero dedicar também à Márcia e à Ana e ao meu marido. Beijinho!

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5: 8 horas. 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
6: 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A sede de Deus é o primeiro passo para irmos ao seu encontro.
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8: São 8 da manhã, são 7 nos Açores. Muito bom dia, boa terça-feira. Sérgio Costa, a esta hora o que é que temos de saber da informação?
9: Atenção, há aviso de calor, muito calor. Social-democrata Poiás Maduro admite que a estratégia de prevenção de incêndios pode ser insuficiente. Padres em burnout. Reportagem nesta edição das 8.
8: E Luís Aresta, no Desporto, o que é que nos contas?
10: A terça-feira dos 7 milhões no Benfica e o primeiro reforço do Porto para a próxima época.
8: Quanto às temperaturas, nesta altura estão 20 graus em Lisboa, já 16 no Porto, em Faro 22. Vamos ouvir as notícias das 8. Esta é a Renascença, a edição de Sérgio Costa.
9: E vai ficar quente, muito quente. As temperaturas vão subir de forma muito significativa. Podem chegar até aos 38 graus em algumas zonas do país. Por isso, os distritos do centro e sul estão hoje sob aviso amarelo devido às altas temperaturas, exceção feita ao Algarve e Castelo Branco. Devido ao calor, mais de metade do país está em risco elevado, até mesmo extremo, de incêndio rural. A meteorologista Alexandra Fonseca explica que já estamos no sexto dia de temperaturas elevadas, ou seja, uma onda de calor.
11: Esta crista anticiclónica, a sua circulação faz com que as massas de ar mais quentes dos trópicos da zona da África sejam transportadas para as nossas latitudes já tão cedo no ano. São dias a contar para uma onda de calor. Hoje será o sexto dia com temperaturas com 5 graus acima da média em simultâneo, portanto já a contar para a onda de calor.
9: A meteorologista Alexandra Fonseca, ouvida por Liliana Monteiro, elevadas temperaturas esta terça-feira, aviso amarelo no centro e sul do país até às 6 da tarde. E Miguel Poiás Maduro alerta que não há tempo para aplicar investimento anunciado pelo governo para a limpeza dos terrenos. No programa Conversa de Eleição da Renascença, o antigo ministro do PSD para o Desenvolvimento Regional teme que o trabalho do executivo tenha sido insuficiente para a prevenção e combate aos incêndios deste ano.
12: A iniciativa do governo de financiar a limpeza de pinhais e de terrenos que tenham esse tipo de material combustível naquela região parece-me importante, mas não é fácil de aplicar e de aplicar em pouco tempo. Gostaria que aquilo que está a ser feito fosse suficiente para impedir riscos para o verão, mas temo que venhamos a ter um verão muito complicado.
9: Miguel Poiás Maduro, já o socialista Fernando Medina, diz que será inadmissível falha na resposta aos incêndios.
13: Eu creio que é dificilmente admissível se nós não tivermos uma capacidade de resposta na preparação desses eventos e depois na ocorrência desses eventos e depois a seguir a esses eventos, bastante diferente daquela que aconteceu na altura das inundações. Eu acho que mal seria. Seria sinal que, de facto, não estamos a aprender nada.
9: Excertos do programa Conversa de Eleição com Fernando Medina e Miguel Poiás Maduro para ouvir nas habituais plataformas. Conversa de Eleição moderado por Filipe Ribeiro. São mais de 70 as câmaras municipais que ainda não avaliaram qualquer habitação a pouco mais de um mês do final do prazo indicado pelo Governo para a entrega de apoio financeiros para a reconstrução de casas. De acordo com o Jornal Público, dos 173 municípios que receberam pedidos, 72 ainda não concluíram a análise de qualquer processo. Lisboa, Almada e Sintra estão no topo da lista. Um vale consulta para combater os tempos de espera no atendimento hospitalar, sobretudo no que diz respeito à primeira consulta de especialidade. A proposta é da DECO. A Associação de Defesa do Consumidor lança hoje uma petição nacional para a criação destes vales. De novo a subir, o petróleo volta a aproximar-se dos 100 dólares, horas após novos ataques norte-americanos contra o Irão. O barril de Brent, referência para a Europa, sobe nesta altura mais de 1% para quase 99 dólares. Esta madrugada, o secretário de Estado norte-americano, Marco Rubio, disse que o Estreito de Hormuz tem de reabrir de uma forma ou de outra. Apesar da ofensiva, Marco Rubio garante que ainda está a ser negociado um acordo entre Washington e Teherã. É mediático, chama-se Mourinho e a novela continua, Luís Aresta.
10: E se durante esta terça-feira nem Benfica nem Mourinho rescindirem contrato, a cláusula liberatória de 7 milhões duplica. As próximas horas podem ser decisivas para desatar o nó que envolve o Benfica, o treinador e o Real Madrid. No mercado de jogadores, o guarda-redes João Afonso, ex-Santa Clara, é reforço do Porto por 1,5 milhão de euros. Não é retórica nem desculpa, a fadiga mental está muito presente no futebol. Pedro Almeida, psicólogo do desporto, explica que a sobrecarga de jogos impacta no desempenho dos jogadores.
14: Há uma fadiga que se acumula e que, no caso dos jogadores de futebol, com um conjunto de questões de exigência física e mental da grandeza que esses jogos tiveram, pode obviamente provocar um nível acima da média de fadiga física e de fadiga mental também.
10: Pedro Almeida, ao jornalista Carlos Calaveiras, a dois dias da 4ª Conferência Bola Branca, tema central, a excelência no futebol. Messi deve recuperar para o Campeonato do Mundo. Os exames ao avançado argentino revelaram uma sobre...
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1: Bom dia, sou Constantino Costa, sou Zona Madeira. Queria ouvir a música de Maluma, Agatha, para dedicar a todos os ouvintes, vocês na rádio e a toda a minha família. Obrigado e bom dia.

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2: Olá, é para pedir o volta de Diogo Pissarra para todos os ouvintes. Obrigado.

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1: Como é que é, malta? Olha, só para vos dizer que hoje a festa é cá em casa. Veja a fim.
2: Não, traz só gelo. Só gelo.
1: Já, a partir da meia-noite podem vir à hora que quiserem, ok?

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0: 9 horas.
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3: 9 horas.
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5: Altura de sabermos, Sérgio Costa, que notícias marcam a atualidade, o que é que destacas?
6: Portugal já vive uma onda de calor, a maioria dos distritos do centro e sul sob aviso amarelo. Deco sugere vales consulta para resolver atrasos nas consultas de especialidade.
5: E Luís Aresta no desporto?
7: Benfiquistas à espera do fim da novela Mourinho, em semana de conferência Bola Branca com Marco Silva na Renascença.
5: E o calor já se nota, estão nesta altura 21 graus em Lisboa, temos 18 no Porto, 22 em Faro e 23 em Castelo Branco. Vamos às notícias da Renascença, à edição de Sérgio Costa.
6: E Portugal já vive uma onda de calor. O cenário é descrito pelo Instituto do Mar e da Atmosfera, que hoje coloca 7 distritos do centro e sul sob aviso amarelo. As temperaturas vão subir de forma exponencial, podem chegar até aos 38 graus em algumas zonas do país e, devido ao calor, mais de metade do território continental está em risco elevado, muito elevado, até mesmo extremo de incêndio rural. A meteorologista Alexandra Fonseca explica que o país já está a ser atravessado por uma onda de calor. É o sexto dia de temperaturas elevadas.
8: Esta crista anticiclónica, a sua circulação faz com que as massas de ar mais quentes dos trópicos da zona da África sejam transportadas para as nossas latitudes já tão cedo no ano. São dias a contar para uma onda de calor. Hoje será o sexto dia com temperaturas com 5 graus acima da média em simultâneo, portanto já a contar para a onda de calor.
6: A meteorologista Alexandra Fonseca, ouvida por Liliana Monteiro. Onda de calor também em França, de onde surge o relato de já 7 mortos. O governo francês contabilizou 7 pessoas mortas, 5 por afogamento, relacionando estes óbitos à onda de calor que atinge o país. É uma informação do porta-voz do governo francês perante as elevadas temperaturas que se verificam também em França, em vários países da Europa. Há pouco mais de um mês do final do prazo indicado pelo Governo para a entrega dos apoios financeiros para a reconstrução de casas, há 72 autarquias que ainda não fizeram qualquer avaliação das habitações. O Jornal Público diz hoje que dos 173 municípios que receberam pedidos, mais de 70 ainda não concluíram a análise de qualquer processo. Lisboa, Almada e Sintra estão no topo da lista. Das mais de 14.900 candidaturas já processadas, quase um terço foram recusadas, a maioria por não ser de primeira habitação. Um vale consulta para combater os tempos de espera no atendimento hospitalar, nomeadamente no que respeita à primeira consulta de especialidade. A proposta é da DECO. A Associação de Defesa do Consumidor lança hoje uma petição nacional para a criação destes vales. Nuno Figueiredo, porta-voz da DECO, lembra que mais de 1 milhão de utentes aguardam por atendimento.
9: É uma solução para contornar o dano que está a ser provocado por esta altura, há mais de 1 milhão de pessoas que aguarda, por exemplo, por uma consulta hospitalar. Nós estamos a falar de, por exemplo, uma consulta de cardiologia que em 87% dos casos já ultrapassou os prazos legais. E numa consulta de oncologia falamos em 62% dos casos.
6: Nuno Figueiredo, da DECO, a Associação de Defesa do Consumidor, lança uma petição pelo Vale Consulta para combater os tempos de espera no atendimento, em particular nas consultas de especialidade. O presidente da Conferência Episcopal Portuguesa admite um estudo abrangente sobre o burnout dos padres. Em entrevista à Renascença e na sequência da reportagem que já pode ler em rr.pt, Dom Virgílio Antunes não esconde preocupação com o fenómeno e admite esse estudo.
10: Completamente. Eu acho que essa é uma das questões que nós hoje enfrentamos.
0: particularmente no Ocidente, onde esta diminuição do clero foi significativa, a pressão das tarefas que se têm de realizar, o alargamento do âmbito da ação dos sacerdotes no que diz respeito ao número de paróquias, movimentos, à ação social, que é uma carga e um peso muito grande na vida de muitos sacerdotes. Temos falado das questões de alguma solidão, que é um problema que estamos a sentir.
6: Dom Virgílio Antunes, em entrevista à Renascença, em rr.pt, pode ler a reportagem sobre o burnout dos padres, uma reportagem para ouvir na íntegra depois das 11 da noite. Os países do Golfo vão deixar de servir de escudo para bases dos Estados Unidos, ameaça do líder supremo iraniano. Esta manhã, na rede social Telegram, o Ayatollah Mojtaba Khamenei escreve que os norte-americanos deixarão de ter um refúgio seguro na região. Já a guarda revolucionária do país diz ter o direito de responder a qualquer violação do cessar-fogo por parte dos Estados Unidos, posições conhecidas depois dos ataques das últimas horas por parte das forças norte-americanas, um agravar da instabilidade na região que já tem reflexos nos mercados. O barril de Brent, referência para a Europa, sobe a esta hora mais de 2% e ultrapassa já os 99 dólares. Hoje será um dia decisivo para o futuro de Mourinho, justamente no dia em que passam 22 anos da primeira vitória da Champions, então como treinador do Futebol Clube do Porto. Luís Aresta.
7: Pode ser que a data inspire José Mourinho a desatar o nó da saída do Benfica para o Real Madrid, complicada pelas eleições em que Florentino Pérez enfrenta Riquelme. O opositor do atual presidente já disse que não vê em Mourinho uma solução para o clube. Rui Costa mantém-se em silêncio enquanto Marco Silva é apontado ao Benfica e ao Milan. O técnico em fim de contrato com o Fulham vai estar quinta-feira aqui na Renascença, na quarta Conferência Bola Branca. O tema é a excelência no futebol, tantas vezes prejudicada pelas sobrecargas competitivas. O psicólogo Pedro Almeida, ouvido por Carlos Calaveiras, explica que a fadiga mental...
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10: António da Silva Rodrigues, fundador da Simoldes, distinguido com prémio de carreira. O fundador da Simoldes, António da Silva Rodrigues, recebeu o prémio Lifetime Achievement nos ERG Awards 2026, promovidos pela Deloitte numa cerimónia realizada em Lisboa. A distinção reconhece o percurso empresarial do comendador, destacado pela liderança e contributo para a indústria portuguesa. Ao receber o prémio, António da Silva Rodrigues agradeceu às equipas que o acompanharam ao longo da carreira e defendeu maior apoio às empresas nacionais face à concorrência internacional. Na mesma gala, Pedro Castro e Almeida foi distinguido como CEO do ano. O Correio já sabe quais as ruas que vão ser repavimentadas com 3 milhões de euros. A Câmara de Oliveira das Meias já definiu as ruas incluídas na empreitada de repavimentação de vias municipais, num investimento de cerca de 3 milhões de euros. As obras deverão decorrer entre junho e novembro de 2026 e abrangem várias freguesias do concelho divididas em dois lotes. O município justifica a urgência da intervenção com o estado de degradação de várias estradas. No entanto, o Executivo admite que nem todas as necessidades serão resolvidas nesta fase, devido ao elevado número de vias sinalizadas pelas juntas de freguesia. A oposição considera que a verba é insuficiente para responder aos problemas da rede viária e critica o ritmo do processo e os critérios de adjudicação da empreitada. Encerra um ciclo que jamais vou esquecer. O hoquista argentino Lucas Martínez despediu-se da Oliveirense e dos adeptos através das redes sociais, após 6 épocas ao serviço do clube de Oliveira das Meias. O jogador vai agora representar o Bassano na próxima temporada. Sem poder despedir-se em pista, devido a uma operação ao nariz que o afastou do último jogo em casa, Lucas Martínez deixou uma mensagem de agradecimento aos adeptos e à cidade, destacando o carinho recebido ao longo dos últimos 6 anos. O argentino encerra a passagem pela Oliveirense com 250 jogos realizados pelo clube, marca atingida no último encontro disputado entre o Futebol Clube de Porto nos play-offs do campeonato. Ricardo Silva não vai treinar a Oliveirense na Liga 3. A União Desportiva Oliveirense anunciou a saída do treinador Ricardo Silva, que orientou a equipa nos últimos 11 jogos da temporada. O técnico chegou ao clube em março para substituir Jorge Pinto, mas não conseguiu evitar a despromoção do Oliveirense, que terminou o campeonato no último lugar com 34 pontos. Nas redes sociais, a Oliveirense SAD agradeceu o profissionalismo, dedicação e compromisso demonstrados por Ricardo Silva e pela restante equipa técnica, desejando-lhes sucesso para o futuro. O Oliveirense volta a não parar o Benfica. A União Desportiva Oliveirense voltou a perder frente ao Sport Lisboa e Benfica por 86-61 no segundo jogo das meias-finais do play-off. Com este resultado, o Benfica fica a uma vitória de garantir presença na final da competição. A formação de Oliveira das Meias entrou melhor no encontro e venceu o primeiro quarto, mas a equipa encarnada reagiu e construiu uma vantagem consistente até ao intervalo. Na segunda parte, o Benfica manteve o controle do jogo e acabou por dilatar a diferença até ao resultado final. O Oliveirense regressa agora a casa para o terceiro jogo da eliminatória, onde só a vitória permitirá manter viva a esperança de apuramento. 89.7.

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1: Olá, bom dia a todo pessoal. Bom dia, minha taninha gatinha. Olha aí o teu maridão, Vitor Ferreira. Oh, meu amor, espero que tenhas uma ótima terça-feira. Está um dia maravilhoso e és uma mulher maravilhosa. Bah, boa terça-feira para todo o pessoal, aquele abraço, aquela beijoca e da minha gatinha, aqui o teu maridão corre rápido e a mano morre. Bisu!

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1: Olá, dedico a música de Vitor Kelly ao homem que faz a minha pupila dilatar, José.

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1: Como é que é, malta? Olha, só para vos dizer que hoje a festa é cá em casa. Veja a fruta.
2: Não, traz só gelo. Só gelo mesmo.
1: Yeah, a partir da meia-noite podem vir à hora que quiserem, ok?

0: 9:56.
1: Bom dia.
2: Yeah.
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0: 069.
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2: 10 horas. 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
3: 9 nos Açores. Bom dia, Sérgio Costa.
4: Olá, viva Zé, bom dia.
3: Vamos aos destaques desta edição.
4: Buscas da Polícia Judiciária na empresa Águas de Gaia. Excesso de álcool e velocidade. Em apenas 4 meses, a PSP deteve mais de 2 mil condutores e multou quase 1.400.
3: Temos um dia de sol e calor, muito calor, 36 graus a máxima prevista hoje para Lisboa, 28 graus para o Porto, Faro também à espera de 28 graus, nas ilhas mais fresquinho. Ponta Delgada, 20, Funchal, 23. Agora, a edição das 10, Sérgio Costa.
4: E já lá vamos, esse tempo quente. Para já, uma mega operação da Polícia Judiciária na empresa Águas de Gaia. Estarão a decorrer mais de 60 buscas por suspeitas de crime económico. Informação confirmada à Renascença. Em causa estará a gestão autárquica de Eduardo Vítor Rodrigues e também, eventualmente, de Luís Filipe Menezes, o anterior e atual presidente da autarquia. A investigação visará fraudes de vários milhões de euros. Ao longo da operação poderão ser feitas mais de uma dezena de detenções. Ao longo das próximas horas vamos atualizar todas as informações sobre esta mega operação da Judiciária na empresa Águas de Gaia. Em apenas 4 meses, a PSP deteve mais de 2 mil condutores, multou quase 1.400 por excesso de álcool ao volante. Ao todo, foram detectados mais de 3.400 casos de condução sob efeito do álcool, uma média de 28 infrações por dia. Totalmente restabelecido o serviço de televisão da Mel, depois de anomalias parciais registadas ao final da tarde desta segunda-feira, a empresa de telecomunicações esclarece que a situação ficou totalmente resolvida ainda durante a noite. Portugal já vive uma onda de calor. O cenário é descrito pelo Instituto do Mar e da Atmosfera, que hoje coloca 7 distritos do centro e sul sob aviso amarelo. As temperaturas vão subir de forma muito significativa. Podem chegar até aos 38 graus em algumas zonas do país e, devido ao calor, mais de metade do território continental está em risco elevado, muito elevado ou até extremo de incêndio rural. A meteorologista Alexandra Fonseca explica que já estamos no 6º dia de temperaturas elevadas, ou seja, Portugal é atravessado por uma onda de calor.
5: Esta crescente ciclónica, a sua circulação faz com que as massas de ar mais quentes dos trópicos da zona da África sejam transportadas para as nossas latitudes já tão cedo no ano. São dias a contar para uma onda de calor. Hoje será o 6º dia com temperaturas com 5 graus acima da média em simultâneo, portanto já a contar para a onda de calor.
4: A meteorologista Alexandra Fonseca, Portugal já vive uma onda de calor. O presidente da Conferência Episcopal admite um estudo abrangente sobre o burnout dos padres em entrevista à Renascença e na sequência da reportagem que já pode ler em rr.pt. Dom Virgílio Antunes não esconde preocupação com o fenómeno e admite esse estudo sobre o burnout dos sacerdotes.
6: Completamente. Eu acho que essa é uma das questões que nós hoje enfrentamos, particularmente no Ocidente, onde esta diminuição do clero foi significativa, a pressão das tarefas que se têm de realizar, o alargamento do âmbito da ação dos sacerdotes no que diz respeito ao número de paróquias, movimentos, à ação social, que é uma carga e um peso muito grande na vida de muitos sacerdotes. Temos falado das questões de alguma solidão, que é um problema que estamos a sentir.
4: Dom Virgílio Antunes, em entrevista à Renascença, a reportagem de Ângela Roque sobre o burnout dos padres está disponível no site da Renascença e para ouvir na íntegra depois das 11 da noite. Ponto final nesta edição das 10. Notícias de novo às 11 da manhã com a edição de Vítor Mesquita.
3: Combinado. Até amanhã,
4: um abraço,
3: Sérgio.
4: Até amanhã.
3: Daqui a pouco, ping.
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3: Então, muito bom dia, boa terça-feira, eu sou o José Coimbra. Ai, calor, calor. Hoje temos muita coisa para conversar. Chapéus de sol em frente das concessões de praia, isto vai dar muita coisa aqui, muita coisa para falar. Pessoas que observam obras, o aniversário de Lenny Kravitz, que hoje se assinala, e facto ou fake, às 11h30, hoje com os vizinhos, e muito mais esta manhã. Temos uma grande manhã pela frente, a começar já com a Pink. Bom dia.

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1: Bom dia.

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1: Bom dia, quem mais me fie. Sou a Laura Oliveira. Quero dedicar esta música ao mais chamado amor da minha vida. Beijinhos, amor.

Bom dia, Rádio Voz, Azulmejo FM. Por favor, quero ouvir a música da grande diva Madonna, Live to Tell. Como sempre, a música vai para todos os ouvintes desta excelente rádio. Claro, os clientes do táxi híbrido. Para terminar, desejar uma terça-feira tranquila, sol, temperaturas agradáveis. Obrigado. Sim, é o Paulo.

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2: Olá, sou a Kátia. Queria dedicar A Gente Faz Amor, de Gustavo Lima, para o amor da minha vida, André Barbosa. Obrigado.

0: 10 e 43.
1: Bom dia.
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6: Acidente entre comboio e autocarro escolar faz pelo menos 4 mortos na Bélgica. PJ faz buscas na Águas de Gaia por crimes económicos.
7: Temos um dia de sol e calor, muito calor. Lisboa hoje à espera de 36 graus, Porto e Faro 28, nas ilhas mais frescas, Ponta Delgada 20, Funchal 23.

0: A edição das 11 agora.
1: Pelo menos 4 mortos é o balanço trágico de uma colisão entre um comboio e um autocarro escolar esta manhã no norte da Bélgica. A informação é avançada pela agência Reuters, que cita declarações do ministro belga dos transportes avançadas pelo jornal RTL Info. Entre as vítimas estão 2 adolescentes, o condutor do autocarro e um outro adulto. Haverá ainda 2 feridos graves. O acidente aconteceu na região de Buggenhout, na Flandres Oriental, numa passagem de nível. Não haverá vítimas entre os passageiros do comboio. As causas do acidente estão a ser investigadas. É notícia também esta manhã a mega operação da Polícia Judiciária na empresa Águas de Gaia. Estão a ser realizadas mais de 60 buscas por suspeitas de crimes económicos, incluindo corrupção. É uma informação já confirmada à Renascença. Em causa estarão supostos crimes cometidos durante a gestão autárquica de Eduardo Vítor Rodrigues e também de Luís Filipe Menezes, o anterior e o atual presidente da Câmara. A investigação visará fraudes de vários milhões de euros. Em setembro do ano passado, o então presidente do Conselho de Administração da Águas de Gaia, Miguel Lemos Rodrigues, já suspenso de funções, foi acusado pelo Ministério Público de corrupção e de outros crimes económicos por alegada viciação das regras da contratação pública. Aparente contradição, o secretário-geral adjunto do Ministério da Administração Interna de Missionário, António Pombeiro, contradiz a versão do ministro da Administração Interna sobre o primeiro pedido de demissão, justificado já então com irregularidades na Ciresp, na gestão de Viegas Nunes. Num esclarecimento esta segunda-feira, o gabinete do ministro Luís Neves referia que o secretário-geral adjunto do Ministério pediu pela primeira vez a exoneração a 28 de abril, antes de ser conhecida a escolha de Viegas Nunes, tendo na altura invocado motivos diferentes dos que estão agora em causa. Uma troca de e-mails a que a agência Lusa teve acesso entre António Pombeiro e elementos do gabinete do ministro da Administração Interna desmentem a versão de Luís Neves. Portugal já vive uma onda de calor. O cenário é descrito pelo Instituto do Mar e Atmosfera, que hoje coloca 7 distritos do centro e sul sob aviso amarelo. As exceções são o Algarve e Castelo Branco. As temperaturas vão subir de forma exponencial, podem chegar até aos 38 graus em algumas zonas do país. Devido ao calor, mais de metade do país está em risco elevado, muito elevado ou mesmo extremo, de incêndio rural. A meteorologista Alexandra Fonseca explica que já estamos no 6º dia de temperaturas elevadas.
2: Esta crista anticiclónica, a sua circulação faz com que as massas de ar mais quentes dos trópicos da zona da África sejam transportadas para as nossas latitudes já tão cedo no ano. São dias a contar para uma onda de calor. Hoje será o 6º dia com temperaturas com 5 graus acima da média em simultâneo, portanto já a contar para a onda de calor.
1: A meteorologista Alexandra Fonseca, ouvida pela jornalista Liliana Monteiro, tudo para conferir Zé no site da Renascença.
0: Ok, até já.
1: Até já.
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0: Vamos lá, bom dia, bom trabalho.

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1: Bom dia, sou Constantino Costa, sou João da Madeira. Queria ouvir uma música de Farruko no tema Delinquente para dedicar a todos os ouvintes, a vocês da rádio e aos meus filhos. Obrigado e bom dia.

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2: Olá, bom dia. É a Marisa novamente da Conti Antoine e quero dedicar em nome do amigo secreto à Diana da Fisca Azeméis a música Louco, do Peruca e Blue Way. Tchau, tchau!

0: 11:45.
1: Bom dia.

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2: Como é que é, malta? Olha, só para vos dizer que hoje a festa é cá em casa. Veja a fundo.
3: Não, traz só gelo. Só gelo mesmo.
2: Já, a partir da meia-noite podem vir à hora que quiserem, ok?

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1: António da Silva Rodrigues, fundador da Simoldes, distinguido com prémio de carreira. O fundador da Simoldes, António da Silva Rodrigues, recebeu o prémio Lifetime Achievement nos ERG Awards 2026, promovidos pela Deloitte numa cerimónia realizada em Lisboa. A distinção reconhece o percurso empresarial do comendador, destacado pela liderança e contributo para a indústria portuguesa. Ao receber o prémio, António da Silva Rodrigues agradeceu às equipas que o acompanharam ao longo da carreira e defendeu maior apoio às empresas nacionais face à concorrência internacional. Na mesma gala, Pedro Castro e Almeida foi distinguido como CEO do ano. O Correio já sabe quais as ruas que vão ser repavimentadas com 3 milhões de euros. A Câmara de Oliveira das Meias já definiu as ruas incluídas na empreitada de repavimentação de vias municipais, num investimento de cerca de 3 milhões de euros. As obras deverão decorrer entre junho e novembro de 2026 e abrangem várias freguesias do concelho divididas em dois lotes. O município justifica a urgência da intervenção com o estado de degradação de várias estradas. No entanto, o Executivo admite que nem todas as necessidades serão resolvidas nesta fase, devido ao elevado número de vias sinalizadas pelas juntas de freguesia. A oposição considera que a verba é insuficiente para responder aos problemas da rede viária e critica o ritmo do processo e os critérios de adjudicação da empreitada. Encerra um ciclo que jamais vou esquecer.

0: playoffs do campeonato. Ricardo Silva não vai treinar a Oliveirense na Liga 3. A União Desportiva Oliveirense anunciou a saída do treinador Ricardo Silva, que orientou a equipa nos últimos 11 jogos da temporada. O técnico chegou ao clube em março para substituir Jorge Pinto, mas não conseguiu evitar a despromoção da Oliveirense, que terminou o campeonato no último lugar com 34 pontos. Nas redes sociais, a Oliveirense SAD agradeceu o profissionalismo, dedicação e compromisso demonstrados por Ricardo Silva e pela restante equipa técnica, desejando-lhes sucesso para o futuro. Oliveirense volta a não parar o Benfica. A União Desportiva Oliveirense voltou a perder frente ao Sport Lisboa e Benfica por 86-61 no segundo jogo das meias-finais do play-off. Com este resultado, o Benfica fica a uma vitória de garantir presença na final da competição. A formação de Oliveira das Meias entrou melhor no encontro e venceu o primeiro quarto, mas a equipa encarnada reagiu e construiu uma vantagem consistente até ao intervalo. Na segunda parte, o Benfica manteve o controle do jogo e acabou por dilatar a diferença até ao resultado final. O Oliveirense regressa agora a casa para o terceiro jogo da eliminatória, onde só a vitória permitirá manter viva a esperança de apuramento.
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6: 12 horas.
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9: O anjo do Senhor anunciou a Maria.
10: E ela concebeu do Espírito Santo.
9: Ave Maria.

0: Rogai por nós, Santa Mãe de Deus,
1: para que sejamos dignos das promessas de Cristo.
0: Oremos. Infundi, Senhor, a vossa graça em nossas almas, para que nós, que pela anunciação do anjo, conhecemos a encarnação de Cristo, vosso Filho, pela sua paixão e morte na cruz, e com a intercessão da bem-aventurada Virgem Maria, alcancemos a glória da ressurreição. Por Cristo, Senhor nosso.
1: Amém.
0: Glória ao Pai, e ao Filho, e ao Espírito Santo.

0: Agora passam 2 minutos do meio-dia, vamos aos destaques desta edição. Vítor Mesquita.
1: Crianças francesas, aparentemente abandonadas em Alcácer do Sal, vão regressar à França. 13 detidos após buscas da PJ na empresa municipal Águas de Gaia.
0: Está no ar a edição do meio-dia.
1: As duas crianças francesas encontradas sozinhas em Alcácer do Sal vão regressar à França. A decisão é do juiz de família e menores de Santiago do Cacém. O tribunal decide o regresso das crianças ao estado de residência habitual, onde vão ser entregues aos serviços sociais para avaliação e eventual aplicação de medidas de proteção. As autoridades francesas, através dos mecanismos de cooperação judiciária, comunicaram ter tomado a decisão provisória de colocação das crianças aos cuidados dos serviços de apoio social de Colmar, enquanto procedem à avaliação de familiares ou terceiros, com o objetivo de aferir condições para acolhimento. Altos quadros da Águas de Gaia e empresários estão entre os 13 detidos pela Polícia Judiciária numa investigação a um alegado esquema de corrupção e branqueamento a envolver 8 milhões de euros. Na designada Operação Águas Turvas foram cumpridos pela PJ no norte do país cerca de 30 mandados de busca, em causa a alegada prática de crimes de corrupção ativa e passiva, abuso de poder. De acordo com o comunicado da Polícia Judiciária, trata-se de uma investigação em curso há cerca de 17 meses, em causa um alegado esquema organizado de criminalidade económica ou financeira, desenvolvido através da conjugação de esforços entre empresários do setor privado e funcionários da Águas de Gaia, com poderes decisórios relevantes no âmbito da contratação pública e respectiva execução. Foram ainda apreendidas viaturas de alta cilindrada, saldos bancários, instrumentos financeiros, 3 armas de fogo, bem como dezenas de milhares de euros em dinheiro. A reforma laboral motivou esta manhã um protesto à chegada do Primeiro-Ministro a Braga. As alterações à legislação marcaram o discurso de Luís Montenegro a garantir que não quer revoluções, mas uma legislação que se adapte aos sinais dos tempos. Isabel Pacheco.
2: Luís Montenegro garante que não tem nenhuma fixação pela reforma laboral e insiste que não quer tirar direitos a ninguém.
3: Nós não temos nenhum fetiche com as leis laborais.
2: Tudo em nome do desenvolvimento económico do país, diz o Primeiro-Ministro, que à chegada ao Teatro Circo em Braga tem à espera 2 dezenas de pessoas em protesto contra o pacote laboral. A resposta surgiu no discurso lá dentro.
3: Eu fico manifestamente preocupado, não é por ter algumas pessoas à porta dos sítios onde vou a protestar em nome da sua central sindical, não é por isso. O que eu fico mais apreensivo é se nós não tivermos a capacidade todos de perceber que há algumas coisas que nós podemos fazer e que se vão traduzir em benefício de todos.
2: E Montenegro dá o exemplo do banco de horas, um dos pontos da discórdia em concertação social, que o chefe do governo garante não ser um retrocesso.
3: Um empregador poder acordar com o seu trabalhador, dizer, olha, tu podes trabalhar mais 2 horas hoje ou esta semana, eu depois compenso daqui a 2 semanas quando a encomenda estiver pronta. Alguém acredita que isto é um retrocesso civilizacional?
2: A reforma laboral em destaque no discurso do Primeiro-Ministro durante a Cimeira da Indústria, em Braga.
1: Reportagem de Isabel Pacheco. Pelo menos 4 mortos é o balanço trágico de uma colisão entre um comboio e um autocarro escolar esta manhã no norte da Bélgica. Informação avançada pela agência Reuters, que cita declarações do ministro belga dos transportes. Entre as vítimas estão 2 adolescentes, o condutor do autocarro e um outro adulto. Haverá ainda 2 feridos graves. O acidente aconteceu na região de Buggenhout, na Flandres Oriental, numa passagem de nível. Não haverá vítimas entre os passageiros do comboio. As causas do acidente estão já a ser investigadas. Tudo para conferir-se é no site da Renascença.
0: Okay. Foi edição do meio-dia com Vítor Mesquita. Daqui a pouco, Alex Warren.
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1: Olá, sou a Silvia. Queria dedicar a música de Maluma, Felizes os Quatro, às minhas colegas, a Tuti Promo de Oliveira das Mães. Beijos.

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1: Quero dedicar a, antes dela dizer que sim, da Bárbara Tinoco, a Marisa. Esta fase é complicada, mas vais conseguir. Beijinhos, amo-te muito.

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1: Olá, Portugal! Está tanto calor que hoje o GPS não diz virar à direita, diz vir para a sombra. A Europa está em alerta por causa da onda de calor, mas nós em Portugal já temos experiência. Chamamos-lhe Maio com Ambições de Agosto. O problema é que o calor chegou tão cedo que até os santos populares estão a pedir protetor solar com antecedência.

0: A lei laboral continua em discussão.
1: É normal. Em Portugal, uma lei só fica pronta depois de passar por reunião, contra reunião, pré-acordo, pós-desacordo e pausa para o café.
0: Isso é democracia!
1: É, mas às vezes parece uma reunião de condomínio com gravata.
0: A inflação voltou a mexer com os combustíveis.
1: Eu já não abasteço o carro, olha, dou-lhe uma pequena lembrança.
0: Como assim?
1: Olha, aponho 20 euros e digo, não é muito, mas é de coração.
0: Olha, começaram os Enhanced Games, onde os atletas podem usar substâncias para melhorar a performance, vê lá.
1: Então quer dizer, o controle antidoping lá funciona ao contrário.
0: Como?
1: Se o atleta acusar negativo, é desclassificado por falta de ambição.
0: O aeroporto de Lisboa tem tido filas no controle de passaportes.
1: Aquilo já não é um controle de fronteira, é retiro espiritual, controlei.
0: Ah, exagerada.
1: Nada. Uma pessoa chega de férias bronzeada e sai da fila com saudades do hotel.
0: Mas dizem que vão reforçar os meios.
1: Ótimo. Podiam começar por reforçar a esperança, que é a primeira a ficar sem bateria.
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11: 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Quando os putos se ligam, a minoria é absoluta.

0: Vá lá, filhotes. Preparem-se porque está a chegar aqui a casa aquele jornalista que vem cá fazer uma reportagem.
1: E ele vai falar das nossas desgraças, por acaso?
0: Desgraças? Ai, que disparate é esse, Zezé?
1: Desgraças? É quando as coisas têm falta de graça, né?
2: Ai, mãe, disparate é nós termos que estar a vestir estas roupas malucas só porque esse jornalista assim quer.
1: Tens razão, Vanessa Maria. Este teu pijama parece que é a roupa do Zé Castelo Branco.
2: Oh, mãe, mas afinal que ideia maluca é esta? Porquê é que temos que vestir estes pijamas e estas camisas de dormir a uma hora destas, hã?
0: Ai, vocês até deviam estar orgulhosos da vossa mãe, porque eu vou ser capa de uma revista que vai fazer uma reportagem sobre como tomamos o pequeno almoço todas as manhãs, perceberam?
1: Mas nós já tomamos o pequeno almoço há anos e nunca o tomámos mascarados assim desta maneira.
0: Vá lá, ajudem a mãezinha, sim. Eu sou artista e os artistas precisam de fazer estas coisas assim para dar nas vistas para as revistas.
1: E quanto é que nos calha?
0: O quê?
1: Sim. Sim, sim. Nós temos que ganhar algum por estarmos a representar esta ópera bufa.
2: Mas, olha que a bufa não foi minha, Jessé.
0: É o jornalista para falar comigo e nos tirar as fotografias. Ai, vejam lá como é que se portam, está bem?
1: Estou cá desconfiado que vamos fazer umas massas valentes com esta história. Ai, vamos, vamos.
0: Entre, entre. Estes são os meus meninos.
3: Ai, um casal encantador. Ai, são lindérrimos. Vão dar umas ótimas fotografias. O vosso pai onde está?
2: O pai? Mas está o pai?
0: Bem, eles são fruto das minhas anteriores relações conjugais. Eu tive algumas aventuras, como sabe, né?
1: Pois é. Neste momento não está nenhum no ativo, mas cada um de nós tem um pai e ninguém sente nem inveja nem ciúmes de ninguém.
3: Vá, vá, vá, vá. Ponham-se assim juntinhos, que é para a fotografia ficar gira.
0: Então, as fotos ficaram bem?
3: Ai, vocês são lindos e não é possível ficarem mal. As suas criancinhas são adoráveis, sabe?
1: Somos, não somos. A propósito, quanto é que você paga por uns segredos da nossa mãe que só a gente é que sabe, hein?
3: Segredos? Segredos? Bem, se for uma boa fofoca, podes contar com uma milena de euros, pelo menos.
2: Fala, fala, fala!
0: Zezé, está calado, ouviste?
1: Fazemos assim, mãe. Se nos der 2.000 euros para a gente dividir pelos dois, a gente não diz nada aqui ao jornalista que a mãe agora anda com aquele ministro que cá vem tomar o pequeno almoço.
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12: Aquela enfermeira era o máximo. Ah, mas agora está muito mais económica. Está a cumprir ordens da senhora ministra. Calculem só!
0: V
2: volte cá daqui a 6 meses para mudar o penso.
4: 6 meses, senhora enfermeira, não será muito tempo.
2: São ordens. Cientificamente está provado que este tipo de pensos só começa a apodrecer no prazo de 7 meses.
4: E se começar a cheirar mal, senhora enfermeira, é que até parece que já cheira.
2: E ela dar-lhe? Oh, senhor, não meta o nariz nisto. Está bem?
13: O quê? Só vão cozer-me um dos dedos que a máquina me cortou? Mas porquê?
2: Restrições orçamentais. Só há dinheiro para lhe recolocar um dedo. Além disso, o outro dedo é o polegar e você não precisa do polegar para nada.
13: Não preciso.
2: Bem, só se o senhor andar na estrada a pedir boleias, é que o polegar certo

0: Mas que sopa é esta, senhora enfermeira?
1: Canja!
0: Canja? Que raio de canja é esta que só tem bolhas de ar ao de cima?
1: É uma receita recomendada pelo senhor ministro. Essa canja, em vez de miúdos, olha, tem bolhas de ar. Quer dar um ar de graça aos doentes.
2: Enfermeira, onde é que está o sangue para a operação ao fígado deste doente?
1: Ah, tem aí esse garrafão de 5 litros que a família do doente trouxe. Escusamos de estar a usar sangue das nossas reservas.
2: O quê? Mas isto é vinho tinto, senhora enfermeira.
1: Ah, pois é. Ah, mas foi por vontade do próprio doente. E nós não devemos ir contra os desejos do homenzinho. O senhor doutor não sabe daquelas recomendações para se praticar uma medicina mais humanizada? Não.
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7: Olha, o governo diz que equilibrar as contas este ano está difícil depois dos estragos das tempestades.
8: É compreensível. Em Portugal, basta chover 2 dias para o orçamento de Estado passar de saldo positivo para quem é que deixou a janela aberta.
7: A meteorologia é que já não dá só previsão do tempo. Agora dá também a previsão do déficit.
8: Foi descoberta uma nova espécie de polvo nas Galápagos. Isto é preocupante para Portugal.
7: Com mais um polvo no mundo, há sempre o risco de alguém em campanha prometer combater os tentáculos do sistema.
8: E pronto, lá está o polvo, que só queria viver em paz no fundo do mar, metido numa comissão para lamentar.
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10: 13 horas.
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13: Boa tarde, é uma hora, meio-dia, nos Açores. Altura para se atualizar as notícias na Renascença. Vítor Mesquita, boa tarde.
14: Boa tarde, Paulo.
13: Que destaques a esta hora?
14: Crianças francesas encontradas sozinhas em Alcácer do Sal vão regressar à França. Luís Montenegro diz que o governo não tem nenhum fetiche com as leis laborais.
13: Quanto a temperaturas, por esta altura, Porto e Faro registram 26 graus, Lisboa está com 27, Évora 31. O país e o resto do mundo em destaque à hora certa na Renascença com o Vítor Mesquita.
14: Apesar de não haver informações nesse sentido, a Embaixada de Portugal na Bélgica diz estar em contacto com as autoridades belgas sobre eventuais vítimas portuguesas na colisão entre um comboio e um mini autocarro escolar na cidade de Burgenhout esta manhã, um acidente que provocou 4 vítimas mortais, entre elas 2 crianças. A colisão aconteceu quando o mini autocarro, com 7 crianças, um acompanhante e um motorista, cruzava uma passagem de nível, um caso que está a ser investigado. As 2 crianças francesas encontradas sozinhas em Alcácer do Sal vão regressar à França. Decisão do juiz de família e menores de Santiago do Cacém. O tribunal decide o regresso dos menores ao estado da residência habitual, onde vão ser entregues aos serviços sociais para avaliação e eventual aplicação de medidas de proteção. As autoridades francesas, através dos mecanismos de cooperação judiciária, comunicaram a decisão provisória de colocação das crianças aos cuidados dos serviços de apoio social de Colmar.

0: enquanto avaliam familiares ou terceiros com o objetivo de garantir condições para acolhimento. Altos quadros da Águas de Gaia e empresários estão entre os 13 detidos pela Polícia Judiciária numa investigação a um alegado esquema de corrupção e branqueamento a envolver 8 milhões de euros. De acordo com um comunicado da Polícia Judiciária, trata-se de uma investigação em curso há cerca de 17 meses, em causa um alegado esquema organizado de criminalidade económico-financeira, desenvolvido através da conjugação de esforços entre empresários do setor privado e funcionários da empresa municipal com poderes decisórios relevantes no âmbito da contratação pública. Na designada Operação Águas Turvas, foram cumpridos no norte do país cerca de 30 mandados de busca, foram apreendidas viaturas de alta cilindrada, saldos bancários, instrumentos financeiros, 3 armas de fogo, bem como dezenas de milhares de euros em dinheiro. O governo não tem nenhum fetiche com as leis laborais. São palavras do primeiro-ministro esta manhã em Braga, onde foi recebido por um protesto. Luís Montenegro garante que não quer revoluções, mas uma legislação que se adapte aos sinais dos tempos. Isabel Pacheco.
1: Luís Montenegro garante que não tem nenhuma fixação pela reforma laboral e insiste que não quer tirar direitos a ninguém.
2: Nós não temos nenhum fetiche com as leis laborais.
1: Tudo em nome do desenvolvimento económico do país, diz o primeiro-ministro, que à chegada ao Teatro Circo em Braga tem à espera 2 dezenas de pessoas em protesto contra o pacote laboral. A resposta surgiu no discurso lá dentro.
2: Eu fico manifestamente preocupado, não é por ter algumas pessoas à porta dos sítios onde vou a protestar em nome da sua central sindical, não é por isso. O que eu fico mais apreensivo é se nós não tivermos a capacidade todos de perceber que há algumas coisas que nós podemos fazer e que se vão traduzir em benefício de todos.
1: E Montenegro dá o exemplo do banco de horas, um dos pontos da discórdia em concertação social, que o chefe do governo garante não ser um retrocesso.
2: Um empregador poder acordar com o seu trabalhador, dizer, olha, tu podes trabalhar mais 2 horas hoje ou esta semana, e eu depois compenso-te daqui a 2 semanas quando a encomenda estiver pronta. Alguém acredita que isto é um retrocesso civilizacional?
1: A reforma laboral em destaque no discurso do primeiro-ministro durante a Cimeira da Indústria, em Braga.
0: A reportagem de Isabel Pacheco. Uma delegação da Comissão de Pescas do Parlamento Europeu está nos Açores. A partir de hoje, durante 2 dias, vai avaliar a forma como as decisões tomadas em Bruxelas têm impacto numa região ultraperiférica com forte implantação do setor. Paulo Nascimento Cabral, do PSD, vice-presidente da Comissão, salienta a necessidade de manter apoio à renovação das frotas, além de alterações no calendário de atribuição de cotas para a captura de diversas espécies.
3: Nós fizemos uma pressão muito grande no início do mandato, junto do Comissário, para criar aqui uma...
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2: Olá, eu sou a Inês. Queria dedicar a música That's What I Like, de Bruno Mars, às minhas amigas de Aveiro. Um beijinho.

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mulheres são a coisa mais bonita do mundo. São o pulso eterno, o início de tudo. E por isso devemos amá-las.

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2: Olá, sou o Henrique. Queria ouvir Landrick a Mulheres e Mulheres para dedicar à minha esposa e filhos. Muito obrigado.

0: Simone Milegis!
1: Iar Manu!
0: Samanu! Da! Ci!
1: Tchau, gente! Obrigada!
2: Para todos os momentos...

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6: Uma hora nos Açores. Vítor Mesquita, boa tarde mais uma vez.
7: Boa tarde, Paulo.
6: O que há a destacar agora?
7: Tempestades, Câmara de Loures rejeita a inação na análise de processos de habitações danificadas. Irão não vai deixar nenhum ato de agressão sem resposta, avisa o Ministério Iraniano dos Negócios Estrangeiros.
6: Quanto a temperaturas a esta hora, Sines com 33 graus, Figueira da Foz 31, Lisboa com 29, Porto 27 e Faro 26. Notícias à hora certa na Renascença com Vítor Mesquita.
7: O Presidente da República acaba de manifestar profunda consternação ao Rei Filipe da Bélgica pela trágica colisão entre um comboio e um mini autocarro de transporte escolar que provocou esta manhã 4 mortos. Numa mensagem de pesar, António José Seguro deixa palavras de solidariedade para com a dor e o luto do povo belga. 4 pessoas que seguiu no mini autocarro, 2 das quais crianças, morreram no acidente, uma colisão que ocorreu quando a viatura cruzava uma passagem de nível na região belga da Flandres. Na viatura seguiam mais 5 crianças que foram hospitalizadas. O Irão não vai deixar nenhum ato de agressão sem resposta. É a posição do Ministério Iraniano dos Negócios Estrangeiros, que acusa o exército norte-americano de ter cometido uma violação flagrante do cessar-fogo na região de Hormozgan nas últimas 48 horas. O Ministério classifica ainda as forças dos Estados Unidos como terroristas. A Câmara de Loures rejeita que haja inação do município por haver processos de habitações permanentes danificadas pelas tempestades com análise pendente. Reação da autarquia à notícia do Jornal Público desta terça-feira, que dá conta da existência de 33 situações em Loures. Em comunicado, a Câmara lembra que os pedidos foram submetidos por particulares junto da CCDR Lisboa e Val do Tejo e sublinha que apenas no dia 20 de maio foi remetido ao município um primeiro contacto por parte da CCDR, sem qualquer referência ao número de candidaturas, montantes ou ao conteúdo dos processos submetidos, com o município a aguardar desde então o envio dos dados de acesso à plataforma para que os serviços municipais possam consultar e analisar os processos. Também, em resposta à Renascença, a Câmara

0: de Cascais diz só ter recebido os processos via CCDR no dia 20. Só há seis dias teve conhecimento de quais e quantos são esses processos. Recordo que o Jornal Público escreve que a pouco mais de um mês do final do prazo indicado pelo Governo para a entrega dos apoios financeiros para a reconstrução de casas, há 72 câmaras que ainda não avaliaram qualquer habitação. Altos quadros da Águas de Gaia e empresários estão entre os 13 detidos pela Polícia Judiciária numa investigação a um alegado esquema de corrupção e branqueamento a envolver 8 milhões de euros. Na designada Operação Águas Turvas foram cumpridos, no norte do país, cerca de 30 mandados de busca. Foram ainda apreendidas viaturas de alta cilindrada, saldos bancários, instrumentos financeiros e 3 armas de fogo, bem como dezenas de milhares de euros em dinheiro. As duas crianças francesas encontradas sozinhas em Alcácer do Sal vão regressar à França. A decisão é do juiz de família e menores de Santiago do Cacém. O tribunal decide o regresso das crianças ao estado da residência habitual, onde vão ser entregues aos serviços sociais para avaliação e eventual aplicação de medidas de proteção. O presidente da Conferência Episcopal admite um estudo abrangente sobre o burnout dos padres. Em entrevista à Renascença, na sequência da reportagem que já pode ler em rr.pt, Dom Virgílio Antunes não esconde a preocupação com o fenómeno e admite esse estudo.
1: Completamente. Eu acho que essa é uma das questões que nós hoje enfrentamos, particularmente no Ocidente, onde esta diminuição do clero foi significativa, a pressão das tarefas que se têm de realizar, o alargamento do âmbito da ação dos sacerdotes no que diz respeito ao número de paróquias, movimentos, à ação social, que é uma carga e um peso muito grande na vida de muitos sacerdotes. Temos falado das questões de alguma solidão, que é um problema que estamos a sentir.
0: Dom Virgílio Antunes, presidente da Conferência Episcopal Portuguesa, admitir um estudo abrangente sobre o burnout dos padres, um tema que está já desenvolvido, Paulo, no site da Renascença.
2: Muito bem, Vítor Mesquita, esperamos por ti daqui uma hora. Até já.
0: Até já.
2: James Arthur canta para si na Renascença de seguida.
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2: Então agora que já almoçou, espero que tenha almoçado bem, que tenha reconfortado o estômago devidamente, vamos lá pegar aí na papelada, nas canetas, nas ferramentas, no volante, quem sabe, e vamos lá então continuar a fazer uma grande tarde de terça-feira. Conto consigo, hein? Eu sou o Paulo Fragoso na Renascença.
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7: Boa tarde.

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1: Olá, voz do Carmen, sou a Ana, quero ouvir a música do Anselmo para dedicar às minhas...

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1: 2:17.
2: Boa tarde.

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3: Eliana Ferreira, esta música é para ti.

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1: 2:48.
2: Boa tarde.

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1: 15 horas.
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2: António da Silva Rodrigues, fundador da Simoldes, distinguido com prémio de carreira. O fundador da Simoldes, António da Silva Rodrigues, recebeu o prémio Lifetime Achievement nos ERG Awards 2026, promovidos pela Deloitte numa cerimónia realizada em Lisboa. A distinção reconhece o percurso empresarial do comendador, destacado pela liderança e contributo para a indústria portuguesa. Ao receber o prémio, António da Silva Rodrigues agradeceu às equipas que o acompanharam ao longo da carreira e defendeu maior apoio às empresas nacionais face à concorrência internacional. Na mesma gala, Pedro Castro e Almeida foi distinguido como CEO do ano. O Correio já sabe quais as ruas que vão ser repavimentadas com 3 milhões de euros. A Câmara de Oliveira das Meias já definiu as ruas incluídas na empreitada de repavimentação de vias municipais, num investimento de cerca de 3 milhões de euros. As obras deverão decorrer entre junho e novembro de 2026 e abrangem várias freguesias do concelho divididas em dois lotes. O município justifica a urgência da intervenção com o estado de degradação de várias estradas. No entanto, o Executivo admite que nem todas as necessidades serão resolvidas nesta fase, devido ao elevado número de vias sinalizadas pelas juntas de freguesia. A oposição considera que a verba é insuficiente para responder aos problemas da rede viária e critica o ritmo do processo e os critérios de adjudicação da empreitada. Encerra um ciclo que jamais vou esquecer. O hockeyista argentino Lucas Martínez despediu-se da Oliveirense e dos adeptos através das redes sociais, após 6 épocas ao serviço do clube de Oliveira das Meias. O jogador vai agora representar o Bassano na próxima temporada. Sem poder despedir-se em pista, devido a uma operação ao nariz que o afastou do último jogo em casa, Lucas Martínez deixou uma mensagem de agradecimento aos adeptos e à cidade, destacando o carinho recebido ao longo dos últimos 6 anos. O argentino encerra a passagem pela Oliveirense com 250 jogos realizados pelo clube, marca atingida no último encontro disputado entre o Futebol Clube Porto nos play-offs do campeonato. Ricardo Silva não vai treinar a Oliveirense na Liga 3. A União Desportiva Oliveirense anunciou a saída do treinador Ricardo Silva, que orientou a equipa nos últimos 11 jogos da temporada. O técnico chegou ao clube em março para substituir Jorge Pinto, mas não conseguiu evitar a despromoção da Oliveirense, que terminou o campeonato no último lugar com 34 pontos. Nas redes sociais, a Oliveirense SAD agradeceu o profissionalismo, dedicação e compromisso demonstrados por Ricardo Silva e pela restante equipa técnica.

Benfica, desejando-lhes sucesso para o futuro. Oliveirense volta a não parar o Benfica. A União Desportiva Oliveirense voltou a perder frente ao Sport Lisboa e Benfica por 86-61 no segundo jogo das meias-finais do play-off. Com este resultado, o Benfica fica a uma vitória de garantir presença na final da competição. A formação de Oliveira das Meias entrou melhor no encontro e venceu o primeiro quarto, mas a equipa encarnada reagiu e construiu uma vantagem consistente até ao intervalo. Na segunda parte, o Benfica manteve o controle do jogo e acabou por dilatar a diferença até ao resultado final. O Oliveirense regressa agora a casa para o terceiro jogo da eliminatória, onde só a vitória permitirá manter viva a esperança de apuramento.

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1: Olá, era para dedicar a música do You Remember do Phil Collins a todos os funcionários e amigos e clientes da empresa Futuro. Beijinhos!

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2: Boa tarde, é Ana Tindelo, para dedicar ao Rui Maia, com muito amor, Juan Luís Guerra, Burbujas de Amor.

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6: Boa tarde, são agora 4 horas 3 nos Açores. À altura de atualizarmos toda a informação com o Miguel Coelho. Boa tarde.
7: Olá, Inês, boa tarde.
6: Boa tarde. O que é que há de destacar a esta hora, Miguel?
7: Ministério Público a defender a suspensão da pena de Ricardo Salgado por causa da doença de Alzheimer e o Ministro da Administração Interna a reafirmar a confiança no General Paulo Viegas Nunes, que regressou à liderança da Siresp S.A.
6: É a edição das 4 agora com o Miguel Coelho.
7: O Ministério Público defende que deve ser suspensa a pena do antigo presidente do Grupo Espírito Santo devido à doença de Alzheimer, em causa um cúmulo jurídico na sequência das duas penas a que Ricardo Salgado já foi condenado, uma de 8 anos de cadeia num processo extraído da Operação Marquês e outra de 6 anos e meio no caso EDP. O Ministério Público entende que a pena única deve ser de 10 anos, mas suspensa face ao relatório pericial conhecido na semana passada e que indica que Salgado está incapaz de compreender o cumprimento de uma pena de prisão. O procurador referiu que seria um ato inútil e inconstitucional aplicar uma pena a alguém que não a entende. O Ministro da Administração Interna reafirma a confiança no General Paulo Viegas Nunes, que regressou à liderança da Siresp S.A. O Secretário-Geral Adjunto do Ministério, António Pombeiro, que era coordenador do Grupo de Trabalho para a Reestruturação do Siresp, acusou de graves irregularidades no anterior mandato à frente da organização e demitiu-se por discordar da nomeação. No entanto, há pouco o Tomás Aginho Chagas, o ministro Luís Neves, reiterou a confiança em Viegas Nunes.
8: E garantiu que está muito tranquilo com esta nomeação e que toda a vida fez nomeações políticas e que tem a certeza que esta é a pessoa indicada para o cargo. Em relação ao contrato público, uma das irregularidades que foi apontada, o contrato público alegadamente celebrado com o compadre quando o general Viegas Nunes era líder do Siresp, diz que é uma inverdade. Luís Neves diz que quem o acusou tem agora de vir explicar aquilo que disse. O ministro diz que esta é uma nova fase para o país, em que os militares são chamados para missões civis sempre que assim o governo o entenda. Luís Neves garantiu ainda que tem pressa e quer ir ao Parlamento o mais rapidamente possível para que esta polémica se faça parte do passado.
7: Declarações de Luís Neves que ao longo da tarde iremos ouvir de viva voz. A Arquidiocese de Braga demitiu do Estado clerical o padre Albino Meireles em causa à prática de abusos sexuais contra menores. Albino Meireles, antigo responsável por 3 paróquias em Guimarães, tinha sido condenado em finais do ano passado a 2 anos e 10 meses de prisão com pena suspensa. Depois de mais de um ano fechada para obras, a Torre de Belém reabre ao público amanhã. A intervenção foi sobretudo ao nível da limpeza da pedra, no exterior e interior. Uma recuperação que custou cerca de 1 milhão de euros, verbas do PRR. Os bilhetes passam a ser comprados de preferência online. Os visitantes terão de escolher dia e hora para a visita e vai diminuir o número de visitantes diários. Serão no máximo 900, antes eram 1.200. À Renascença, a diretora da Torre de Belém, Margarida Donas Boto, refere que estão preparados para eventual quebra da receita.
9: Limitámos o número de bilhetes por dia aos 900, divididos por slots de meia hora e que asseguram uma presença em simultâneo de cerca de 60 pessoas em cada meia hora. Estamos a privilegiar a venda online. Poderá haver venda física, mas não haverá aqui bilheteira. A bilheteira está concentrada no Mosteiro dos Jerónimos.
7: Antes de fechar, a Torre de Belém recebia cerca de 400

0: mil visitantes por ano. O preço do bilhete vai continuar a ser de 15 euros por adulto, mas atenção, para os residentes em Portugal a entrada é gratuita. Recordo, Inês, que por ano todos têm direito a 52 entradas sem custo em 37 museus e monumentos e palácios nacionais, incluindo, lá está, a Torre de Belém. Pode escolher-se qualquer dia da semana, é necessário apenas apresentar o cartão de cidadão, portanto é aproveitar.
1: E é uma boa sugestão, portanto, para quem nos ouviu, se calhar é mesmo de marcar com a família essa visita. Obrigada, Miguel, e até já.
0: Até já.
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1: Boa viagem, uma ótima tarde com a Renascença nesta terça-feira. Sim, ainda não chegámos a meio da semana, mas também já não falta tudo, a verdade é essa. Este Takeaway arranca agora comigo, Inês Nogueira, hoje sem Daniel Leitão, mas nada tema que amanhã está de regresso.

lá, já lá vamos, ok? Primeiro, a Coldplay aqui na Renascença, agora que são 4h05. Boa viagem nesta terça-feira e boa sorte para quem se está a começar a aproximar da zona do Estádio da Luz.

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2: Olá, boa tarde. Gostava de dedicar esta música à Juliana Fazões. A música, ela sabe, diz muito. A promessa de Mar de Dentro. Obrigado. Boa tarde.

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2: Boa tarde, aqui o Guerreiro Angolado, mais uma vez na companhia dessa rádio, para dedicar a todos os ouvintes nesta tarde uma música animada, não é? Vamos botar fogo no terreiro para ver se realmente anima aqui a tarde, porque com o calor está tudo a ficar molenga. Especialmente ali o mar de Saramago. Por isso, bota fogo no terreiro!

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2: Boa tarde, sou Constantino Costa, sou João Amadeiro. Eu queria ouvir uma música de Elvis Presley num tema à vossa escolha, se faz favor. É para dedicar a todos os ouvintes, a vocês na rádio, a toda a minha família, com uma tarde bonita como está. E obrigado e boa tarde.

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4: Boa tarde, são agora 5 horas 4 nos Açores, à altura de atualizarmos toda a informação com o Miguel Coelho. Boa tarde.
5: Olá, boa tarde, Inês.
4: O que é que há a destacar agora, Miguel?
5: O Ministro da Administração Interna a reafirmar confiança no novo Presidente do Ciresp e a Galp a garantir que o país tem reservas suficientes de combustível.
4: Recordamos ainda as máximas sentidas nesta altura, o Porto a chegar aos 28 graus, assim como Faro, Lisboa hoje com 36, Funchal a marcar 22 e Ponta Delgada a chegar aos 20 graus de máxima. Agora sim, a edição das 5, com Miguel Coelho.
5: O Ministro da Administração Interna sai em defesa do novo Presidente do Ciresp, a Rede de Comunicações de Emergência do Estado. A nomeação foi polémica, motivou mesmo a demissão de um Secretário-Geral Adjunto da Administração Interna, que acusou o General Viegas Nunes de ter cometido irregularidades na anterior passagem pelo organismo. Luís Neves garante, contudo, que viu tudo o que veio a público e mantém a confiança no novo líder do Ciresp.
6: Não há um único facto certo, objetivo, concreto, sem ser assente em juízo de valor, que possa ser imputado ao Sr. General. É disso que nós estamos a falar.
5: O Ministro chamou jornalistas esta tarde para falar desta controvérsia. Luís Neves assegura que fez a escolha certa e promete que não vai ceder à pressão.
6: Não sou sujeito a pressões. Eu, com as minhas equipas na Polícia Judiciária, prendi das maiores organizações criminosas, dos maiores bandidos, dos maiores criminosos. Nunca ninguém me pressionou. Eu não sou pressionável.
5: Luís Neves assegura ainda que a acusação de que o general Viegas Nunes celebrou um contrato público com um compadre não corresponde à verdade. O ministro mostra vontade em ir ao Parlamento para sanar qualquer dúvida sobre esta nomeação.
6: Eu, se tivesse a oportunidade de ontem, ou hoje ou amanhã, ir ao Parlamento, gostaria muito de rapidamente pôr cobro a tudo isto, explicando o que há a explicar.
5: Ministro Luís Neves, esta tarde, em declarações aos jornalistas, o titular da Administração Interna esteve a visitar as novas instalações da Polícia Municipal em Cascais, no distrito de Lisboa. E o Ministério Público defende a suspensão da pena de Ricardo Salgado por causa da doença de Alzheimer, em causa um cúmulo jurídico na sequência das duas penas, a que o antigo presidente do Grupo Espírito Santo já foi condenado, uma de 8 anos de cadeia num processo extraído da Operação Marquês, a outra de 6 anos e meio no processo EDP. O Ministério Público entende que a pena única deve ser de 10 anos, mas suspensa, face ao relatório pericial conhecido na semana passada e que indica que Salgado está incapaz de compreender o cumprimento de uma pena de prisão. O procurador referiu que seria um ato inútil e, por isso, inconstitucional aplicar uma pena a alguém que não a entende. Um atropelamento esta tarde em Lisboa provocou 2 feridos que foram transportados ao hospital, é o que adianta a fonte dos bombeiros sapadores de Lisboa à Renascença. O atropelamento aconteceu junto à Praça de Londres, no cruzamento com a Avenida do México. O trânsito ainda está condicionado no local, segundo a mesma fonte dos bombeiros. E a Galp garante que o país tem reservas suficientes de combustível. O co-presidente executivo da empresa diz que os portugueses podem estar tranquilos, mesmo no que toca ao jet fuel, o combustível para aviões. Declarações de João Diogo Marques da Silva, à margem de uma cerimónia em que foi inaugurado o hub de carregamento elétrico da Galp na área de serviço da Autoestrada 1 em Pombal. Beatriz Lencastre.
7: João Marques da Silva, CEO da Galp, garantiu que as reservas de gasóleo e gasolina estão garantidas e a refinaria nacional continua a operar em segurança.
8: Nós temos reservas suficientes e temos uma refinaria a trabalhar que permite tranquilizar os portugueses, mesmo naqueles produtos mais badalados, o jet fuel, em que temos 80% garantidos pela produção nacional. Estamos muito bem assegurados, tanto do ponto de vista da gasolina, do gasóleo, como do jet fuel, que são os produtos principais.
7: O Ministro das Infraestruturas refere que o setor dos transportes representa cerca de 29% das emissões de carbono e reduzir esse impacto é uma prioridade.
9: É essencial, 29% das emissões condições

0: carbono são do setor dos transportes, portanto é no setor dos transportes que nós temos que atacar e o Governo tem feito isso.
1: A Galp completou o corredor de carregamento ultra-rápido que passa a ligar o Porto ao Algarve ao longo das autoestradas A1 e A2, num investimento de 6,1 milhões de euros.
2: Uma tarde em que a Galp deixou garantias quanto às reservas nacionais de combustível numa altura de grande pressão devido à guerra no Médio Oriente. A Arquidiocese de Braga demitiu do Estado Clerical o padre Albino Meireles, em causa à prática de abusos sexuais contra menores. Albino Meireles, antigo responsável por 3 paróquias em Guimarães, tinha sido condenado em finais de 2025 a 2 anos e 10 meses de prisão com pena suspensa.
3: E a Torre de Belém reabre ao público amanhã. Foi mais de um ano de encerramento para obras, mas valeu a pena, Miguel.
2: Sim, a avaliar pela cara lavada com que o monumento agora se apresenta, mas com a reabertura são igualmente implementadas alterações no sistema de visitas. A repórter Cristina Nascimento foi conhecer as novidades. Antes de mais, Cristina, temos de facto uma Torre de Belém rejuvenescida.
4: Sim, isto depois da tal intervenção de que falavas e que custou mais de 1 milhão de euros verbas do PRR, que foi sobretudo para restauro e conservação do monumento. A diretora da Torre de Belém, Margarida Donas Boto, fez uma visita guiada de reapresentação do monumento e explicou que diferenças serão visíveis aos visitantes.
5: Vai notar principalmente uma torre muito mais limpa, muito mais clara, visto que esta pedra, que é uma pedra original de Lisboa, é um lioz de muito boa qualidade, estava muito enegrecida por ação das intempéries e da extrema exposição a que a torre se encontra sujeita. Portanto, a principal novidade, digamos assim, é essa limpeza e essa cara lavada.
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1: Olá, bom dia a todos, pessoal. Bom dia, minha taninha gatinha. Olha aí o teu maridão, Vitor Ferreira. Oh, meu amor, espero que tenhas uma ótima terça-feira. Está um dia maravilhoso e és uma mulher maravilhosa. Bah, boa terça-feira para todo o pessoal, aquele abraço e aquela beijoca. E tenho a gatinha aqui, o teu maridão corre rápido e a mano morre. Bisou!

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2: Bom dia, pessoal. Isto é uma mensagem que quero mandar a todos os bombeiros do país, principalmente ao Rio das Neves. E àqueles que tiveram, infelizmente, as mortes, os acidentes que houveram. Um grande abraço e coragem, sempre a andar, sempre, força sempre. Um abraço a toda a gente.

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1: António da Silva Rodrigues, fundador da Simoldes, distinguido com prémio de carreira. O fundador da Simoldes, António da Silva Rodrigues, recebeu o prémio Lifetime Achievement nos ERG Awards 2026, promovidos pela Deloitte numa cerimónia realizada em Lisboa. A distinção reconhece o percurso empresarial do comendador, destacado pela liderança e contributo para a indústria portuguesa. Ao receber o prémio, António da Silva Rodrigues agradeceu às equipas que o acompanharam ao longo da carreira e defendeu maior apoio às empresas nacionais face à concorrência internacional. Na mesma gala, Pedro Castro e Almeida foi distinguido como CEO do ano. O Correio já sabe quais as ruas que vão ser repavimentadas com 3 milhões de euros. A Câmara de Oliveira das Meias já definiu as ruas incluídas na empreitada de repavimentação de vias municipais, num investimento de cerca de 3 milhões de euros. As obras deverão decorrer entre junho e novembro de 2026 e abrangem várias freguesias do concelho divididas em dois lotes. O município justifica a urgência da intervenção com o estado de degradação de várias estradas. No entanto, o Executivo admite que nem todas as necessidades serão resolvidas nesta fase, devido ao elevado número de vias sinalizadas pelas juntas de freguesia. A oposição considera que a verba é insuficiente para responder aos problemas da rede viária e critica o ritmo do processo e os critérios de adjudicação da empreitada. Encerra um ciclo que jamais vou esquecer. O hoquista argentino Lucas Martínez despediu-se da Oliveirense e dos adeptos através das redes sociais, após 6 épocas ao serviço do clube de Oliveira das Meias. O jogador vai agora representar o Bassano na próxima temporada. Sem poder despedir-se em pista, devido a uma operação ao nariz que o afastou do último jogo em casa, Lucas Martínez deixou uma mensagem de agradecimento aos adeptos e à cidade, destacando o carinho recebido ao longo dos últimos 6 anos. O argentino encerra a passagem pela Oliveirense com 250 jogos realizados pelo clube, marca atingida no último encontro disputado entre o Futebol Clube Porto nos play-offs do campeonato. Ricardo Silva não vai treinar a Oliveirense na Liga 3. A União Desportiva Oliveirense anunciou a saída do treinador Ricardo Silva, que orientou a equipa nos últimos 11 jogos da temporada. O técnico chegou ao clube em março para substituir Jorge Pinto, mas não conseguiu evitar a despromoção da Oliveirense, que terminou o campeonato no último lugar com 34 pontos. Nas redes sociais, a Oliveirense SAD agradeceu o profissionalismo, dedicação e compromisso demonstrados por Ricardo Silva e pela restante equipa técnica, desejando-lhes sucesso para o futuro. Oliveirense volta a não parar o Benfica. A União Desportiva Oliveirense voltou a perder frente ao Sport Lisboa e Benfica por 86-61 no segundo jogo das meias-finais do play-off. Com este resultado, o Benfica fica a uma vitória de garantir presença na final da competição. A formação de Oliveira das Meias entrou melhor no encontro e venceu o primeiro quarto, mas a equipa encarnada reagiu e construiu uma vantagem consistente até ao intervalo. Na segunda parte, o Benfica manteve o controle do jogo e acabou por dilatar a diferença até ao resultado final. O Oliveirense regressa agora a casa para o terceiro jogo da eliminatória, onde só a vitória permitirá manter viva a esperança de apuramento.
0: Sete.

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1: Boa tarde, aqui fala Mike. Queria dedicar uma música de Coldplay com o tema à vossa escolha, para dedicar a toda a minha família, todos os clientes e os 10 cafés, e a vocês, e que me resta uma boa tarde.

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2: 6:32.
3: Boa tarde. 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
1: Olá, gostaria de ouvir Luís Pequeira, ao menos esse todo e off. Obrigada.

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1: Gostaria de dedicar a música Eu Consigo, do Dengazo, para a Joana Marques. Beijinhos.

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2: Sou Sónia Silva de Balga e queria dedicar a música de Fernando Daniel a melodia. Com beijinhos e abraços, António Silva.
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1: António da Silva Rodrigues, fundador da Simoldes, distinguido com prémio de carreira. O fundador da Simoldes, António da Silva Rodrigues, recebeu o prémio Lifetime Achievement nos ERG Awards 2026, promovidos pela Deloitte numa cerimónia realizada em Lisboa. A distinção reconhece o percurso empresarial do comendador, destacado pela liderança e contributo para a indústria portuguesa. Ao receber o prémio, António da Silva Rodrigues agradeceu às equipas que o acompanharam ao longo da carreira e defendeu maior apoio às empresas nacionais face à concorrência internacional. Na mesma gala, Pedro Castro e Almeida foi distinguido como CEO do ano. O Correio já sabe quais as ruas que vão ser repavimentadas com 3 milhões de euros. A Câmara de Oliveira das Meias já definiu as ruas incluídas na empreitada de repavimentação de vias municipais, num investimento de cerca de 3 milhões de euros. As obras deverão decorrer entre junho e novembro de 2026 e abrangem várias freguesias do concelho divididas em dois lotes. O município justifica a urgência da intervenção com o estado de degradação de várias estradas. No entanto, o Executivo admite que nem todas as necessidades serão resolvidas nesta fase, devido ao elevado número de vias sinalizadas pelas juntas de freguesia. A oposição considera que a verba é insuficiente para responder aos problemas da rede viária e critica o ritmo do processo e os critérios de adjudicação da empreitada. Encerra um ciclo que jamais vou esquecer. O hockeyista argentino Lucas Martínez despediu-se da Oliveirense e dos adeptos através das redes sociais, após 6 épocas ao serviço do clube de Oliveira das Meias. O jogador vai agora representar o Bassano na próxima temporada. Sem poder despedir-se em pista, devido a uma operação ao nariz que o afastou do último jogo em casa, Lucas Martínez deixou uma mensagem de agradecimento aos adeptos e à cidade, destacando o carinho recebido ao longo dos últimos 6 anos. O argentino encerra a passagem pela Oliveirense com 250 jogos realizados pelo clube, marca atingida no último encontro disputado entre o Futebol Clube de Porto nos play-offs do campeonato. Ricardo Silva não vai treinar a Oliveirense na Liga 3. A União Desportiva Oliveirense anunciou a saída do treinador Ricardo Silva, que orientou a equipa nos últimos 11 jogos da temporada. O técnico chegou ao clube em março para substituir Jorge Pinto, mas não conseguiu evitar a despromoção da Oliveirense, que terminou o campeonato no último lugar com 34 pontos. Nas redes sociais, a Oliveirense SAD agradeceu o profissionalismo, dedicação e compromisso demonstrados por Ricardo Silva e pela restante equipa técnica, desejando-lhes sucesso para o futuro. Oliveirense volta a não parar o Benfica. A União Desportiva Oliveirense voltou a perder frente ao Sport Lisboa e Benfica por 86-61 no segundo jogo das meias-finais do play-off. Com este resultado, o Benfica fica a uma vitória de garantir presença na final da competição. A formação de Oliveira das Meias entrou melhor no encontro e venceu o primeiro quarto, mas a equipa encarnada reagiu e construiu uma vantagem consistente até ao intervalo. Na segunda parte, o Benfica manteve o controle do jogo e acabou por dilatar a diferença até ao resultado final. O Oliveirense regressa agora a casa para o terceiro jogo da eliminatória, onde só a vitória permitirá manter viva a esperança de apuramento.
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2: 21 horas.
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1: Boas, daqui a Agir e estou convosco na rádio Voz de Caima. Estamos juntos. 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
5: 22 horas.
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1: 23 horas.
2: António da Silva Rodrigues, fundador da Simoldes, distinguido com prémio de carreira. O fundador da Simoldes, António da Silva Rodrigues, recebeu o prémio Lifetime Achievement nos ERG Awards 2026, promovidos pela Deloitte numa cerimónia realizada em Lisboa. A distinção reconhece o percurso empresarial do comendador, destacado pela liderança e contributo para a indústria portuguesa. Ao receber o prémio, António da Silva Rodrigues agradeceu às equipas que o acompanharam ao longo da carreira e defendeu maior apoio às empresas nacionais face à concorrência internacional. Na mesma gala, Pedro Castro e Almeida foi distinguido como CEO do ano. O Correio já sabe quais as ruas que vão ser repavimentadas com 3 milhões de euros. A Câmara de Oliveira das Meias já definiu as ruas incluídas na empreitada de repavimentação de vias municipais, num investimento de cerca de 3 milhões de euros. As obras deverão decorrer entre junho e novembro de 2026 e abrangem várias freguesias do concelho divididas em dois lotes. O município justifica a urgência da intervenção com o estado de degradação de várias estradas. No entanto, o Executivo admite que nem todas as necessidades serão resolvidas nesta fase, devido ao elevado número de vias sinalizadas pelas juntas de freguesia. A oposição considera que a verba é insuficiente para responder aos problemas da rede viária e critica o ritmo do processo e os critérios de adjudicação da empreitada. Encerra um ciclo que jamais vou esquecer. O hoquista argentino Lucas Martínez despediu-se da Oliveirense e dos adeptos através das redes sociais, após 6 épocas ao serviço do clube de Oliveira das Meias. O jogador vai agora representar o Bassano na próxima temporada. Sem poder despedir-se em pista, devido a uma operação ao nariz que o afastou do último jogo em casa, Lucas Martínez deixou uma mensagem de agradecimento aos adeptos e à cidade, destacando o carinho recebido ao longo dos últimos 6 anos. O argentino encerra a passagem pela Oliveirense com 250 jogos realizados pelo clube, marca atingida no último encontro disputado entre o Futebol Clube de Porto nos play-offs do campeonato. Ricardo Silva não vai treinar a Oliveirense na Liga 3. A União Desportiva Oliveirense anunciou a saída

0: por 86-61 no segundo jogo das meias-finais do play-off. Com este resultado, o Benfica fica a uma vitória de garantir presença na final da competição. A formação de Oliveira das Meias entrou melhor no encontro e venceu o primeiro quarto, mas a equipa encarnada reagiu e construiu uma vantagem consistente até ao intervalo. Na segunda parte, o Benfica manteve o controle do jogo e acabou por dilatar a diferença até ao resultado final. O Oliveirense regressa agora a casa para o terceiro jogo da eliminatória, onde só a vitória permitirá manter viva a esperança de apuramento.
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1: Meia-noite e 25.
2: Boa noite.
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1: Uma hora.
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